0: neste chão.
1: Que o líder seja o comando desta ação.
2: A noite é nossa, até a de perder noção.
3: Mostra-me os teus dons e abre o coração. Mostra-me os teus dons aqui neste chão.
0: Neste chão.
3: Que o líder seja o comando.